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1: Que ela veio quente, e hoje eu tô fervendo. 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